0: votos nas próximas eleições. A imigração continua a ser uma arma de arremesso.
1: As críticas dos técnicos de migração, o sindicato prefere não fazer uma previsão sobre a adesão desta terça-feira, mas pode haver constrangimentos nos balcões de atendimento da Agência para a Integração, Migrações e Asilo durante todo o dia e um pouco por todo o país. As comissões parlamentares de inquérito sobre Luís Neves e sobre os exames do secundário não devem arrancar antes do final do ano, ou então mesmo só no próximo ano, 2027. O Presidente da Assembleia da República quer que as duas novas comissões arranquem apenas depois de acabarem aquelas que estão a decorrer sobre o INEM e sobre os incêndios. Aguiar Branco não gosta da ideia de haver quatro comissões de inquérito e por isso vai propor aos partidos.
2: Regimentalmente é possível, mas tem havido uma prática de não haver mais do que duas para precisamente que pudessem todos os deputados, e não esqueçamos que há grupos parlamentares que não têm muitos deputados, para poderem participar nas diversas comissões, que não decorressem mais do que duas em simultâneo.
3: Vou colocar, que há esse acordo em Conferência de Líderes.
2: Vou colocar essa questão na Conferência de Líderes.
1: O Chega já respondeu, diz que não gosta da ideia, numa carta endereçada precisamente à Aguiar Branco e assinada pelo líder do partido e pelos líderes parlamentares. O Chega fala num evidente interesse em proteger o atual ministro da Administração Interna. Dizem que as tentativas de Aguiar Branco, de proteger Luís Neves, não começaram agora, mas o presidente do Parlamento escuda-se neste momento em algo que não está previsto no regimento da Assembleia da República nem na Constituição Portuguesa. O texto dos deputados do Chega acusa Aguiar Branco de estar sequestrado pelos interesses do PSD e do PS. No Palácio de Belém, centenas de pessoas visitaram os jardins e o Museu da Presidência, uma tarde em que o Presidente da República voltou a abrir as portas do Palácio de Belém, e entre os visitantes, muitas famílias, como testemunhou o João Alexandre.
4: É para muitos uma tarde diferente, sobretudo para quem vem de longe, como é o caso da família Menezes.
5: Nós somos de Porto, estamos cá de férias com um casal amigo que reparou que os jardins iam estar abertos e como nunca viemos, achamos que seria interessante vir conhecer.
4: Nuno Menezes, pai de Mafalda e Carolina e marido de Elizabeth, foi um dos muitos que quis passar a tarde do 5 de outubro num espaço pouco habitual, sobretudo para os mais novos.
5: Estava-lhes a dizer lá fora isso, aproveitem porque é uma coisa que poucas vezes se pode ver.
4: As primeiras impressões aqui das mais pequenas?
6: É muito giro.
4: O que é que esperas fazer aqui hoje à tarde?
6: Brincar.
4: Tu também vinhas aqui com a expectativa de brincar aqui um bocadinho com a tua irmã, passar aqui uma tarde diferente?
7: Eu vinha com a expectativa mais de apreciar as vistas, porque eu sei que isto é um sítio que eu quase nunca mais terei a oportunidade de vir ver e que é muito bonito, cheio de estátuas e é onde o nosso presidente vive.
4: A mãe, Elizabeth, assinala a importância de dar a conhecer aos mais novos, novos conceitos.
8: A importância dos locais e dos momentos históricos também do país e esta é realmente uma oportunidade porque eu também ainda não tinha tido a possibilidade alguma vez de ter cá vindo na minha idade ao longo deste tempo todo e elas vão poder fazê-lo agora.
4: Ideia que é salientada também pela família Marques, Carolina, Guilherme e o pai Tiago.
9: Porque assim eles podem conhecer principalmente pelo significado de tudo o que tem a ver com o feriado da implantação da República e para eles aprenderem para depois para as aulas de história deles, quando eles conhecem depois eles realmente gostam muito. Somos nós como pais.
4: Precisaram um pequeno empurrão, mas depois eles interessam-se.
9: Nós como adultos é que temos que os incentivar, e neste caso eu como pai, para eles um dia também fazerem aos filhos deles, mostrarem aos filhos deles.
4: Desta vez foi a 5 de outubro, com centenas de famílias a visitarem os jardins e o museu, numa tarde de portas abertas à população, ao som de Luís Represas e Jorge Palma.
1: E foi no dia em que o Presidente da República, António José Seguro, se estreou nos discursos e comemorações de 5 de outubro. António José Seguro lançou um apelo aos consensos. As forças políticas devem erguer pontos para resolver os problemas do país. A política agrícola comum tem de continuar a ser prioridade, mesmo com novas crises no espaço comunitário. O Primeiro-Ministro vai discursar no Parlamento Europeu esta terça-feira, numa troca de ideias com os eurodeputados. Vai elencar as prioridades portuguesas para o próximo quadro financeiro plurianual. Luís Montenegro não quer cortes nas políticas de coesão e agrícola comum. Portugal e o Parlamento Europeu estão em sintonia na necessidade de ter um orçamento comunitário de longo prazo e maiores. André Neves.
6: Portugal já definiu as prioridades. Luís Montenegro diz que a competitividade será uma delas, mas o primeiro-ministro admite que dar resposta a novas políticas não pode significar deixar para trás as clássicas e estruturantes como a política agrícola comum e a política de coesão. Por isso, juntou-se aos chefes de Estado e de Governo de mais de 6 países, numa carta enviada à Comissão Europeia, na qual admitem a possibilidade de renegociar o prazo de pagamento da dívida contraída para ajudar os países a superar a pandemia de Covid-19 e até que seja contraída uma nova dívida comum direcionada para estas áreas. Uma posição que Luís Montenegro vai defender no hemiciclo europeu. Os 17 Estados-membros dizem mesmo que novas reduções destas políticas poderiam minar o apoio público ao projeto europeu. Montenegro e o Parlamento Europeu estão também de acordo no que se refere ao montante da proposta já apresentada pela Comissão. Não é suficiente. Luís Montenegro admite que possa haver um aumento da percentagem de rendimento nacional bruto com que cada país comparticipa para o quadro financeiro plurianual. Uma posição igual à que foi aprovada pelos eurodeputados, que pedem um aumento de 10% no montante apresentado pela Comissão para dar resposta a novas políticas sem cortes nas tradicionais. Portugal tem ainda outra prioridade, defender o estatuto das regiões ultraperiféricas.
1: E Luís Montenegro dirige-se ao Parlamento Europeu já esta manhã de terça-feira. Dois sindicatos espanhóis avançam com uma greve geral de 24 horas para exigir salários que permitam acesso à habitação digna. Ainda não há data para a greve, mas as direções sindicais vão reunir-se brevemente para decidir quando é esta paralisação. Participam movimentos sociais de moradores e de inquilinos, além dos sindicatos tradicionais. O primeiro-ministro espanhol, Pedro Sánchez, convocou eleições antecipadas para 29 de novembro. Na sexta-feira, o Parlamento Espanhol rejeitou dois decretos do Governo com medidas para a habitação. Enquanto milhares protestam na rua, o despejo de uma idosa em Madrid foi a gota de água. O caso Mari Carmen e os protestos levaram Sánchez a tentar mais medidas para a habitação, que agora vão ser também aprovadas pelo Governo de Espanha, depois de terem sido rejeitadas pelo Parlamento. Serão votadas na Comissão Permanente do Congresso dos Deputados de Espanha, incluem limitações aos despejos até 2030, prolongamento de contratos de arrendamento e restrições à compra de habitação por fundos de investimento. Em França, o Governo confirma a abertura de 10 inquéritos à atuação policial durante os protestos estudantis. As investigações estão a cargo da chamada Polícia das Polícias. No Parlamento francês, o Ministro do Interior respondeu aos deputados com duras críticas ao partido França em Submissa, que Laurent Núñez acusa de instigar à violência.
10: Prestarei contas sobre a forma como mantenho a ordem pública neste país, já na sessão de perguntas ao Governo perante a Comissão dos Assuntos Jurídicos. Quando esta me convocar, não há problema nenhum. Mas e a senhora, quando é que vai prestar contas pelo facto de, juntamente com os deputados da França Insubmissa, se deslocar aos bloqueios dos liceus para os incitar a cometer atos de violência? Quando é que vão prestar contas?
1: Ministro do Interior, Laurent Núñez, pronto para responder sobre as ordens dadas às polícias. Há 215 alunos feridos nos protestos em França. São os números do Governo. Polícias foram mais de 700, também 6 mil detenções. Os estudantes estão na rua a exigir melhores condições nas escolas.
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0: Voltamos já com Vale a Pena Ter Saudade. 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

0: 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São 2 horas.
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3: Os trabalhadores da AEMA estão esta terça-feira em greve. A paralisação de 24 horas foi convocada pelo Sindicato dos Técnicos de Migração, que quer conhecer o rumo da Agência para a Integração, Migrações e Asilo, quando está em dúvida a continuidade do presidente da AEMA, Pedro Portugal Gaspar. Outra exigência mais antiga é a atribuição aos funcionários os mesmos suplementos da GNR e da PSP, além da criação de uma carreira própria. A presidente do sindicato, Manuela Nisa Ribeiro, pede respeito.
4: Não é apenas um aumento salarial e de condições de trabalho. É também um respeito que não temos tido por parte da tutela. E o respeito vê-se através destas duas situações. Primeiro, não pode haver um Ministério a dizer A e um Ministério a dizer B, quando as situações são rigorosamente exatamente as mesmas, à exceção da detenção e do afastamento. O resto é exatamente igual. Uma dualidade de critérios, uma dualidade de ação perante os trabalhadores. Segundo, esta questão do presidente, se me perguntar agora, mas tem presidente? Não faço a mínima ideia. Eu sei que o senhor diz que estava em pleno nas suas funções. Duvido muito.
3: O Sindicato dos Técnicos de Migração avisa que a greve desta terça-feira pode perturbar o funcionamento dos balcões de atendimento da Agência para a Integração, Migrações e Asilo em vários pontos do país. As comissões parlamentares de inquérito sobre o Luís Neves e os exames do secundário só deverão arrancar no final do ano ou já em 2027. O Presidente da Assembleia da República defende que os trabalhos avancem apenas depois de terminadas as comissões ainda em curso sobre o INEM e os negócios relacionados com os incêndios rurais. Aguiar Branco vai fazer uma proposta aos partidos que passa por evitar 4 comissões de inquérito em simultâneo.
5: Vamos ter uma conferência de líderes. Como sabe, há, digamos, uma... regimentalmente é possível, mas há, tem havido uma prática de não haver mais do que 2 para precisamente que pudessem todos os deputados, e não esqueçamos que há grupos parlamentares que não têm muitos deputados, para poderem participar nas diversas comissões, que não decorressem mais do que 2 em simultâneo. Vou colocar essa questão na Conferência de Líderes. A Conferência de Líderes é soberana, tem a obrigação de o fazer, porque isso tem sido a prática, mas depois os deputados é que decidem.
3: O Presidente da Assembleia da República. Sobre a Comissão Parlamentar de Inquérito ao Ministro da Administração Interna, o Chega fala num interesse em proteger Luís Neves de forma despodurada e ao arrepio de toda a norma regimental e constitucional. Numa carta dirigida a Aguiar Branco, o partido de André Ventura diz que o Presidente do Parlamento se escuda em algo que não está previsto no regimento da Assembleia da República nem na Constituição. O texto dos deputados do Chega acusa Aguiar Branco de estar condicionado pelos interesses de PSD e PS. 2 sindicatos espanhóis avançam com uma greve geral de 24 horas para exigir salários que permitam o acesso à habitação. As maiores centrais sindicais vão reunir-se brevemente para decidir a data da paralisação. Participam movimentos sociais, de moradores e inquilinos, além dos sindicatos tradicionais. Entretanto, o Governo de Espanha volta a aprovar esta terça-feira as medidas para a habitação, depois de terem sido rejeitadas pelo Parlamento, que foi, entretanto, dissolvido na sequência da marcação de eleições antecipadas para 29 de novembro. As propostas serão agora votadas na Comissão Permanente do Congresso dos Deputados de Espanha, onde o Executivo tem mais margem para aprovação. As medidas incluem limitações aos despejos até 2030, prolongamento de contratos de arrendamento e restrições à compra de habitação por fundos de investimento. Em França, o governo confirma a abertura de 10 inquéritos à atuação policial durante os protestos estudantis. Numa sessão esta noite no Parlamento francês, o Ministro do Interior respondeu aos deputados com duras duras críticas ao França e submissa do candidato presidencial Jean-Luc Mélenchon, que Laurent Nunes acusa de instigar à violência.
6: Prestarei contas sobre a forma como mantenho a ordem pública neste país, já na sessão de perguntas ao Governo perante a Comissão dos Assuntos Jurídicos. Quando esta me convocar, não há problema nenhum. Mas e a senhora, quando é que vai prestar contas pelo facto de, juntamente com os deputados da França e submissa, se deslocar aos bloqueios dos liceus para os incitar a cometer atos de violência? Quando é que vão prestar contas?
3: O ministro do Interior, Laurent Nunes, diz estar disponível para responder sobre as ordens dadas às polícias. Segundo o governo francês, mais de 700 polícias e 200 alunos ficaram feridos nos protestos dos últimos dias. Os estudantes estão na rua a exigir melhores condições nas escolas. Cerca de 400 estabelecimentos escolares estão fechados e os protestos estão a alastrar às universidades. Desde 28 de setembro já houve mais de 6 mil detenções. O Parlamento Europeu não vai ignorar os deepfakes, as imagens pornográficas falsas que circulam na internet. Foram divulgadas imagens de 60 eurodeputadas nuas, manipuladas por aplicações de inteligência artificial. A presidente do Parlamento Europeu, Roberta Metsola, diz que vai responder com todos os meios ao alcance da instituição.
6: Cerca de 60 membros desta Câmara foram alvo de sites de pornografia deepfake, que publicam imagens falsas e alteradas, principalmente de deputadas. Sou categórica. A violência contra as mulheres, tanto no mundo real como na internet, é intolerável e deplorável. Opomos-nos a ela com todos os meios. Não se trata apenas das imagens, por mais perturbadoras que sejam, mas sim de uma tentativa de visar e atacar políticos eleitos que cumprem o seu dever. A partir de 2 de dezembro, as aplicações notificadoras serão proibidas em toda a União Europeia.
3: Declarações de Roberta Metsola esta segunda-feira na abertura da sessão plenária do Parlamento Europeu em Estrasburgo. A partir de dezembro, os sistemas de inteligência artificial que geram imagens sexuais vão ser proibidos na União Europeia, mas a líder do Parlamento Europeu avisa que os países têm de garantir a aplicação do regulamento.
7: Edição do jornalista Pedro Guilherme. 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
12: Cristiano Ronaldo vai estrear-se como ator numa série britânica sobre o universo dos agentes de futebol.
13: O Portugalex e a Cátia Aveiro sabem que quem também vai participar na série é o seu busto.
14: Penso que é verdade, eles andaram a fazer casting para encontrar um duplo para o Cristiano, para as cenas mais arriscadas, mas depois lembraram-se que eu sou igualzinho a ele. Por isso a escolha era óbvia. Eu penso que, apesar de ser de bronze, eu consigo mexer mais a cara que o José Carlos Pereira. Eu sou muito expressivo, com o meu sorriso torto, e consigo transmitir palermice e AVC. Penso que...
12: Voltamos hoje ao tema de a inteligência artificial poder matar-nos a todos. Isto porque a desaceleração no seu desenvolvimento pode vir a beneficiar uma tecnologia portuguesa. E não é o modelo Amália, pois não, professor Cavaco Silva?
15: O Amália nem sabe que dia é hoje. Estive a testá-lo e só acertou numa coisa. O beso está sólido, disse o Amália e digo eu, não é?
12: Então qual vai ser o beneficiado?
15: O meu sistema de esperteza celular artificial, claro. Os CEOs da OpenAI e da Anthropic pediram-me para o desenvolver mais, enquanto eles param para pensar. Isto porque a esperteza celular artificial nunca conseguirá matar-nos. No máximo, põe-nos a passar à frente na fila do supermercado ou a marcar lugar na praia com o chapéu de sol. Ou a fingir que não vimos que o cão acabou de deixar uma poia no passeio para não ter de o apanhar. Enfim, habilidades da esperteza saloia.
12: Ok, ficamos então à espera da revolução da esperteza saloia artificial. Obrigado.
15: Olha, o Amália está aqui a dizer outra vez que o beijo está sólido. Hã?
16: Ficamos agora com a habitual rubrica de Lifestyle, Mindfulness e o Camandro, como sempre conduzida por Jorge Jesus.

0: Boas, bem-vindos a mais um Tacarece. Hoje venho falar de uma notícia que diz que dois sistemas de inteligência artificial é para começarem a falar uma língua que os humanos não entendem. Vamos lá ver uma coisa. Eu também falar uma língua que os humanos às vezes não entenderem, não é? Por isso que sou ET ou vou matar a humanidade toda, ok? Quando eu disse que os adeptos empolgam os jogadores, ou ambos os três, é pá, as pessoas também não entenderem patanisca, né? Mas prontos, é tranquilo, ok? Respirem fundo e deem banho ao Buda que se passa. Tá carece? Hã? Ah, ok.
1: Tem que ir. Estamos hoje com uma adivinha. Como é que se chama um galão que custa 5 euros? Latte.

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0: 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São 2 horas e 35 minutos.

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5: 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Um LP de capa vermelha, Man Machine. 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Sim, isto passava-se em 1978. 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
4: Obrigado por estar.

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0: 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São 3 horas.
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3: O governo francês confirma a abertura de 10 inquéritos à atuação policial durante os protestos estudantis das últimas semanas. Numa sessão esta noite no Parlamento francês, o ministro do Interior respondeu aos deputados com duras críticas ao France Insoumise do candidato presidencial Jean-Luc Mélenchon, que Laurent Nunes acusa de instigar a violência.
4: Prestarei contas sobre a forma como mantenho a ordem pública neste país, já na sessão de perguntas ao governo perante a Comissão dos Assuntos Jurídicos. Quando esta me convocar, não há problema nenhum. Mas e a senhora, quando é que vai prestar contas pelo facto de, juntamente com os deputados da França Insoumise, se deslocar aos bloqueios dos liceus para os incitar a cometer atos de violência? Quando é que vão prestar contas?
3: O ministro do Interior, Laurent Nunes, diz estar disponível para responder sobre as ordens dadas às polícias. Segundo o governo francês, mais de 700 polícias e também mais de 200 alunos ficaram feridos nos protestos das últimas semanas. Os estudantes estão na rua a exigir melhores condições nas escolas. Cerca de 400 escolas estão fechadas e os protestos estão a alastrar às universidades. Desde 28 de setembro já houve mais de 6 mil detenções. As duas maiores centrais sindicais de Espanha avançam com uma greve geral de 24 horas para exigir salários que permitam o acesso à habitação. As estruturas vão reunir-se brevemente para decidir a data da greve, onde deverão participar também movimentos sociais de moradores e inquilinos. O Governo de Espanha volta a aprovar esta terça-feira as medidas para a habitação, depois de terem sido rejeitadas pelo Parlamento, que foi entretanto dissolvido na sequência da marcação de eleições antecipadas para 29 de novembro. As propostas serão agora votadas na Comissão Permanente do Congresso dos Deputados de Espanha, onde o Executivo tem mais margem para a aprovação. As medidas incluem limitações aos despejos até 2030, o prolongamento dos contratos de arrendamento e restrições à compra de habitação por fundos de investimento. Em Portugal, os trabalhadores da AIMA estão esta terça-feira em greve. A paralisação de 24 horas foi convocada pelo Sindicato dos Técnicos de Migração, que quer conhecer o rumo da Agência para a Integração, Migrações e Asilo, quando está em dúvida a continuidade do presidente Pedro Portugal Gaspar. Outra exigência mais antiga é a atribuição aos funcionários da AIMA nos mesmos suplementos da GNR e da PSP, para além da criação de uma carreira própria. A presidente do sindicato, Manuela Nisa Ribeiro, ouvida pela Antena 1, pede respeito.
5: Não é apenas um aumento salarial e de condições de trabalho. É também um respeito que não temos tido por parte da tutela. E o respeito vê-se através destas duas situações. Primeiro, não pode haver um Ministério a dizer A e um Ministério a dizer B, quando as situações são rigorosamente exatamente as mesmas, à exceção da detenção e do afastamento. O resto é exatamente igual. Uma dualidade de critérios, uma dualidade de ação perante os trabalhadores. Segundo, esta questão do Presidente, se me perguntar agora, mas tem Presidente? Não faço a mínima ideia. Eu sei que o senhor diz que estava em pleno nas suas funções. Duvido muito.
3: O Sindicato dos Técnicos de Migração avisa que a greve desta terça-feira pode perturbar o funcionamento dos balcões de atendimento da AIMA, a Agência para a Integração, Migrações e Asilo, em vários pontos do país. A política agrícola comum deve continuar a ser prioridade, mesmo com novas crises no espaço comunitário. O Primeiro-Ministro discursa mais logo, durante a manhã, no Parlamento Europeu, numa troca de ideias com os eurodeputados. Luís Montenegro vai elencar as prioridades portuguesas para o próximo quadro financeiro plurianual, entre as quais não haver cortes nas políticas de coesão e agrícola comum. Portugal e o Parlamento Europeu estão em sintonia quanto à necessidade de um orçamento comunitário de longo prazo mais robusto. André Neves.
6: Portugal já definiu as prioridades. Luís Montenegro diz que a competitividade será uma delas, mas o Primeiro-Ministro admite que dar resposta a novas políticas não pode significar deixar para trás as clássicas e estruturantes como a política agrícola comum e a política de coesão. Por isso, juntou-se aos chefes de Estado e de Governo de mais de 6 países, numa carta enviada à Comissão Europeia, na qual admitem a possibilidade de renegociar o prazo de pagamento da dívida contraída para ajudar os países a superar a pandemia de Covid-19 e até que seja contraída uma nova dívida comum direcionada para estas áreas. Uma posição que Luís Montenegro vai defender no hemiciclo europeu. Os 17 Estados-membros dizem mesmo que novas reduções destas políticas poderiam minar o apoio público ao projeto europeu. Montenegro e o Parlamento Europeu estão também de acordo no que se refere ao montante da proposta já apresentada pela Comissão. Não é suficiente. Luís Montenegro admite que possa haver um aumento da percentagem de rendimento nacional bruto com que cada país comparticipa para o quadro financeiro plurianual. Uma posição igual à que foi aprovada pelos eurodeputados, que pedem um aumento de 10% no montante apresentado pela Comissão para dar resposta a novas políticas sem cortes nas tradicionais. Portugal tem ainda outra prioridade, defender o Estatuto das Regiões Ultraperiféricas.
3: E o debate à volta do próximo orçamento comunitário vai ser um dos principais temas ao longo do dia em Estrasburgo. Israel suspendeu a entrada de bens na faixa de Gaza, incluindo ajuda humanitária. Anúncio feito pelo porta-voz do secretário-geral das Nações Unidas, Farhan Haq, em conferência de imprensa.
7: Na faixa de Gaza, os nossos parceiros humanitários deixaram o alerta de que os ataques continuam em zonas povoadas e há relatos de civis mortos e feridos durante o fim de semana. As autoridades israelitas suspenderam a entrada de mercadorias em Gaza e anunciaram uma suspensão semelhante para quarta-feira. Invocaram preocupações de segurança relacionadas com a comemoração esta semana dos acontecimentos de 7 de outubro de
3: 2023. Nas vésperas do terceiro aniversário, o governo israelita divulgou números relativos ao ataque de 7 de outubro de 2023. O ministro da Defesa afirma que as Forças Armadas já mataram 2/3 dos terroristas que invadiram Israel. Dos 6 mil elementos do Hamas responsáveis pelos ataques de 7 de outubro, de acordo com as contas de Israel, falta eliminar 2 mil combatentes. As autoridades dos Estados Unidos estão preocupadas com vários surtos de sarampo no país. O estado de Nova Iorque reforçou as medidas sanitárias numa altura em que há mais de uma centena de casos confirmados. Entre as medidas está o alargamento de profissionais de saúde que podem administrar vacinas, como paramédicos e farmacêuticos. Já na Pensilvânia, o número ultrapassou os 1000 casos de sarampo. Desde o início do ano, o Centro de Controlo de Doenças dos Estados Unidos conta quase 4000 casos de sarampo, desde 1991, que não se registavam tantos casos no país. Os especialistas atribuem os surtos de sarampo às baixas taxas de vacinação.
8: Edição do jornalista Pedro Guilherme. 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

0: Meu nome é Jerusa Hadjik, sou pesquisadora do Instituto Universitário de Lisboa, integrada ao Centro em Rede de Investigação em Antropologia, o CRIA. O projeto ALIGHT, Antártica Living Heritage, é um projeto que foi pensado frente a essa lacuna no tema do desenvolvimento cultural, nas dinâmicas culturais que existem e que acontecem no seio das comunidades que habitam as estações na Antártica. Dentre os resultados que nós estamos querendo produzir com o projeto ALIGHT, um deles é um mapeamento cultural. E este mapeamento, ele consiste em adaptarmos o programa ARCS, que é um aplicativo do Goethe Institute. Ele é direcionado ao mapeamento do patrimônio cultural e a um mapeamento georreferenciado. Então, existe um mapa e você indica nesse mapa onde a cultura está acontecendo, ou mesmo esse aplicativo também é muito voltado para indicação de patrimônio construído, então edifícios, monumentos e tudo. Então nós estamos pensando como adaptar esse aplicativo para que ele possa registrar, para que ele possa ancorar a manifestação cultural na Antártica, especialmente nesses entornos das estações, né? Onde as pessoas estão vivendo. Mas assim, tudo isso é ainda no formato exploratório. Né, porque parece bastante ambicioso. Então, nós não vamos cobrir esse mapeamento na Antártica. O ponto da criação deste mapeamento é entender como ele pode ser feito.
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